0: é 1:04.
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São 4 horas e 19 minutos. 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

0: São 6 horas.
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0: São 6 horas e 47 minutos.
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0: Uma grande, grande canção dos espanhóis Mecano, este Eugenio Salvador Dalí, uma canção que fecha então musicalmente esta emissão de hoje do Expresso das 7, aqui na antena da sua rádio Afifense. Começamos bem cedo, tal como dizemos, muito, muito cedo, às 7 da manhã, e terminamos agora muito perto das 10. É uma equipa que lhe faz companhia sempre aqui ao sábado, um programa de Vítor Diegues, Filipe Costa, que dá assistência ao programa, ainda a Rosa Vieira, que também faz parte da equipa, e também a manhã informativa, que é assegurada pelo colega José Carlos Silva. Vou passar ao testemunho, porque vai ser muito bem conduzido, o Afife ao sábado, com o meu amigo Luís Teixeira, já depois das 10, é daqui uns segundinhos, aqui na antena da rádio, de encontro às 12. Nós ficamos por aqui, espero sinceramente que passe um excelente fim de semana, e marcamos novo encontro consigo aqui na rádio, no próximo sábado, às 7 da manhã. Até lá, tenha uma excelente semana.
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4: 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São 10 horas.
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Ora, meus amigos, muito bom dia. Aqui fica um grande abraço também para o amigo Vítor Diegues, que aliás acabou mesmo agora de deixar a sua carruagem muito bem estacionada, não é? Muito bem estacionada. Um abraço. E certamente nós seguimos viagem aqui, porque já deixamos também esse momento dessa viagem com o Expresso das Sete. E, portanto, estamos cá com o Afif ao sábado. Até ao meio-dia estou cá eu, sou o Luís Teixeira, vou estar consigo com o melhor da música, também com muito para lhe apresentar aqui nesta emissão. É claro, vamos ter-se a oportunidade de aqui falar também do novo projeto musical do Sons do Minho. Mais à frente, não perca. Vamos saber todos os pormenores. É isso. Temos aí um grande projeto musical, então, do Sons do Minho, que também teremos a oportunidade aqui de conversar um bocadinho sobre isso e dar aí esse mote informativo, é certo? Portanto, deixamos aí esse Oh Meu Povo, é o nome desse novo álbum. Ora, estamos em pleno sábado, dia 6 de junho. Bom dia, gente linda. Bom dia, então, para todos aqueles que estão connosco até ao meio-dia. Obrigado pela preferência. Em sintonia FM 87.6, via internet radioafifense.pt. Estamos ligados ao mundo. Que bom, que bom. Ora, está a ouvir-nos onde? Em França? Deixem-me cá ver. Em Andorra? Isto são indicações que eu tenho aqui. Ah, Luxemburgo. Brasil. Onde é mais? Espanha, bom dia. Buenos dias. Ora, deixamos aqui uma saudação então a todos aqueles que estão no exercício da sua atividade profissional. Votos de um bom sábado, um bom trabalho. Muito obrigado pela preferência. Demonstra também o seu bom gosto, o facto de estar ligado connosco com a Rádio Afifense. E de estar também na melhor companhia nesta emissão de sábado, sempre com muita agitação, com muita música, mas também com muito para lhe apresentar. É claro, quanto mais não seja a melhor companhia de sempre, não é? Para quem vai a circular na estrada, já agora a continuação de uma boa condução, sempre com máxima prudência, segurança e precaução, votos de uma boa viagem. Muito obrigado pela boleia que nos concede. Aqui vamos aproveitar também para lhe lembrar que contamos com um dia que se apresenta, de facto, não muito quente, é certo, portanto o céu estará pouco nublado, apresentando também maior nubosidade, isto a acontecer até, digamos, praticamente início da tarde, portanto daqui para a frente, aumentando temporariamente a nubosidade por nuvens altas durante esta tarde, é o cenário previsível. Há ainda alguns períodos de chuva, se bem que fraca o chuvisco, a acontecer também em alguns locais, mas muito pouco prováveis. Vento fraco a moderado até aos 30 km hora, de noroeste, soprando por vezes forte até aos 40 km hora na faixa costeira durante a tarde. A previsão é da subida da temperatura mínima e subida da temperatura máxima. Espreitamos também o estado do mar, costa ocidental, ondulação noroeste, com 1,5 m a 2 metros, aumentando gradualmente para 2 metros. A 3 metros, a temperatura de água do mar entre os 16 e os 17 graus. Na costa sul, a ondulação é de sudoeste inferior a 1 metro, temporariamente com 1 metro, a temperatura de água do mar aqui entre os 18 e os 19 graus. Quanto ao cenário da temperatura mínima para hoje, a previsível é de 13, mínima 21, máxima amanhã domingo, 10 mínima, máxima de 22. Segunda-feira, mínima de 11, máxima de 21. Na terça-feira, a mínima é de 10 graus, a máxima de 22 graus. Para quarta-feira, 11, mínima 23, máxima. Quinta-feira, mínima de 12, a máxima de 26. E sexta-feira próxima, temperatura mínima de 14 graus, a máxima poderá rondar os 27 graus. E atenção, próximo domingo, 14 de junho, é o dia da subida ao Monte de Santa Luzia, mais concretamente
ao Templo do Sagrado Coração de Jesus. É a peregrinação a Santa Luzia, próximo domingo 14 de junho.

Ora bom, vamos então ficar aqui com mais música. Já a seguir, mais um senhor, mais uma voz sobejamente conhecida, certamente. E vamos ter a oportunidade de aqui deixar então a nossa saudação já agora para o amigo Jorge Augusto. Um grande abraço, meu amigo. Tudo bom? Já agora a continuação de um bom sábado e bom trabalho, não é? É hoje e amanhã, pois. Ok. Meu amigo, tudo bom, é? Basta estar aqui em sintonia com a Rádio Afifense, certamente corre melhor o trabalho. Ah, pois corre. Dona Cidália, beijinhos aí para casa também. Obrigado pela preferência. Muito bom dia. Cumprimentos também a toda a família. Elza Nunes, madame, beijinhos. Bom dia. Cumprimentos aos filhos. Beijinhos à senhora Neves. Continuação de um bom sábado. Augusto Cunha também. Bom dia. Tudo bom. Manuel João está em Dark e sempre em sintonia também com a Rádio Afifense. Deixamos aí uma saudação para o amigo Hugo Viana. Está ali algures pela barca, não é? Portanto, tudo bom aí para o Hugo. Ah, não esquecendo aqui o meu amigo José Manuel Cerqueira. Bom dia, meu amigo. Tudo bom também? Bom final de semana, não é? Não há desporto motorizado este fim de semana. Algures por aí. Aquela prova correu bem ali em Ponte Lima, não foi? Hã? Maravilha. Pois é. Meu caro amigo, tudo bom também? Um grande abraço então aí ao José Manuel Cerqueira. Homem das lides de rádio, não é? Quem não conhece. Aquele abraço. Ora, vamos ficar com este momento musical. Espero que seja também... Espero não, é com certeza do agrado, não é? Por um beijo teu. Chama-se o cantor Luís Filipe Reis. Eu volto já. 10h14. Bom dia, obrigado.

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3: São 10 horas e 19 minutos.
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5: Ora bom, são 10h19, continuação de um bom sábado, bom dia. Rádio Afifense, a rádio de eleição e do seu coração, com o Afif ao sábado, até ao meio-dia.

Ora, bom, aconteceu precisamente ontem à noite o grande concurso Vestir Reciclado, sob a coordenação técnica e artística de Isabel Lima. A passagem de modelos aconteceu no Parque Ecológico Urbano de Viana do Castelo. A assinalar também o Dia Mundial do Ambiente, associado à terceira gala solidária Liga dos Amigos do Hospital de Viana do Castelo. A organização é certamente da Liga dos Amigos do Hospital de Viana do Castelo, projeto de sustentabilidade da LSAM. O apoio também de várias outras entidades, nomeadamente Blisk Criativo, Câmara Municipal de Viana do Castelo. Certamente interessante, com cerca de quase 40 coordenados que ali desfilaram naquela noite com um ambiente fantástico e diria mesmo com lotação esgotada, porque de todos os lugares disponíveis foram preenchidos. Ora, vamos ouvir o registo da reportagem no final com o Isabel Lima e também com as detentoras dos três primeiros prémios.

0: surgiu a partir da Liga dos Amigos do Hospital. Lembramos-nos que antigamente havia o concurso de vestidos de chita e decidimos fazer este com um material reutilizado.
1: Foi uma tarefa difícil o júri escolher?
0: Muito difícil, não é? Porque estávamos indecisos com... pronto, eram todos os modelos, eram todos muito bonitos, não é? E correspondiam àquilo que nós estávamos à espera e por isso foi a decisão do júri foi muito difícil. Tínhamos designers de moda, de vários sítios, Lúrico de Bastos, de Valença, alunas da Escola Profissional da ETAP, que também estão a estudar design de moda, tínhamos costureiras, modelistas e também profissionais da saúde. E eu acho que foi um concurso sem dúvida de sucesso, que superou as expectativas. Tínhamos 40 participantes a concurso e foi esplendoroso. E depois desta gala, eu acho que com certeza vamos repetir a edição dos vestidos recicláveis, porque foi uma afluência muito grande com esta primeira edição. Esta gala tivemos casa cheia, não é? Cerca de 500 pessoas e era o número de cadeiras que nós tínhamos para assistência.
1: A nossa criação, que isto foi uma candidatura coletiva, uma candidatura do serviço, lá está, da saúde mental, e o que nós quisemos representar no nosso traje é essencialmente a essência e a importância da promoção da saúde mental. Usar o azul e o dourado tinha tudo a ver com esse equilíbrio de tranquilidade, de bem-estar, do mindfulness aqui presente. E é um trabalho coletivo, é um trabalho em equipa, foi todo um trabalho feito manualmente. E foram muitas horinhas.
2: Foi muito tempo.
1: Algumas noites. Nos turnos não dá para se trabalhar nestas questões, não é? Temos os cuidados aos nossos doentes. Foi tudo feito fora do horário de trabalho. E entre mãos, a gente auxiliou-se uns aos outros e conseguimos este trabalho. É assim, para fazer este trabalho em si, 5, 6. A equipa é maior, mas nós representamos todos. Utilizamos o TNT, utilizamos a linha de bordar, o brilho, e foi isso. Não utilizamos mais nada.
2: E agora o que vai ser feito o vestido?
1: O vestido agora vai ser entregue à liga e eles darão o usufruto, não sei se vai ficar em exposição. Não. Essa parte já é com eles.
3: Sim, estamos habituadas à moda, mas não neste registro, porque o design de moda do dia-a-dia não tem nada a ver com o registro que aconteceu aqui hoje. Eu, por acaso, vi esta iniciativa nas redes sociais e achei uma iniciativa muito boa e, desde logo, quis participar e contribuir também para esta causa, porque acho que devemos todos contribuir com o que podemos para uma causa como esta tão nobre, porque para os profissionais, para quem está no hospital, acho que é muito importante, porque toda a gente em certa etapa da nossa vida precisamos dos profissionais de saúde e do hospital, neste caso. E é muito bom haver este tipo de associações como a Liga dos Amigos a fazer este tipo de eventos.
1: O coordenado,
3: exatamente, foi precisamente inspirado no hospital, neste caso no corpo humano, tudo ligado à saúde, e eu representei o corpo humano num vestido estilo blazer, desde o coração às veias, ao intestino, à espinha dorsal, e foi isso que eu quis representar. As mãos sobre os ombros foi precisamente o apoio da Liga, dar a conhecer o apoio da Liga, como quem tem uma mão amiga, um ombro amigo para ajudar quem mais precisa.
4: Bem, eu sou designer de moda, terminei o meu curso há 2 anos atrás e decidi seguir a minha carreira por conta própria e conheci este concurso através da minha professora e quando vi de que é que se tratava o concurso, decidi que pronto, ia concorrer para poder ajudar o hospital, já que sei que nestas alturas nunca se precisa sempre de uma ajuda de uma mão amiga. com isso, então fiz esse coordenado, a mão de obra foi toda através de mim, mas tive sem dúvida gente à volta a apoiar-me e a dar-me ideias e pontos de vista de fora, sim, que são bons, que devia ser mais conhecido no mundo, já que a moda é um dos fatores mais poluentes. Eu já em outras situações usei, porque eu sempre gosto de guardar restos de tecido que sobram aqui, porque há sempre alguma coisa que dá para fazer, algum detalhe em alguma peça de roupa, e assim era bom que as pessoas começassem a usar mais isso no dia-a-dia.

0: Muito bem, há certamente um encanto para viver. É claro, foi um momento também, uma noite fantástica esta vivida ontem no Parque Ecológico Urbano de Viana do Castelo. Aliás, uma decisão extremamente complicada, dificílima para o júri, não é? Avaliar as três candidatas premiadas. É verdade, foram necessárias várias voltas na parte final para a decisão final também. Portanto, para terem ideia, uma decisão extremamente complicada porque os trabalhos estavam todos fantásticos, portanto trabalhos certamente com grande capacidade de imaginação e de criatividade. Aliás, o vídeo está disponível no Facebook do canal Viana e também no Instagram, poderão ver o vídeo do desfile e esta mesma reportagem. E aproveitamos para difundir também nesta transmissão, aqui com a Rádio Afifense, é certo, portanto. E vale bem a pena. Agora são 10h29, vamos dizer que é a altura de regressar também à música deste lado, não é? E deixar aí uma saudação e um grande abraço para o Miquetano, continuação de um bom dia, bom trabalho aí para o Café Habitual. E para toda essa gente, uma saudação também para França, Fernanda Trapos, beijinhos, cumprimentos ao marido Floriano, tudo bom. Aqui fica a nossa saudação especialíssima para a nossa Neves, um bom dia, extensivo a toda a família Neves, tudo bom, bom final de semana. Nós já vamos aí à música que vão gostar de ouvir, bem ao jeito, com um diapasão medley para recordar.
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2: É claro, conto consigo sempre aos sábados aqui também. Já tinha saudades, não é? No passado sábado, depois de calar. Um grande abraço aí ao João Pedro, que esteve aqui a fazer-se também um momento impecável, com grandes canções para recordar.

Ora bom, nem sempre é picuinhas, é verdade, não é, não, não é. Grande abraço, bom dia aí para o João Pedro. Ora, aqui vem a nossa saudação, Rui Rocha, bom dia aí para a Ariosa. Um grande abraço então ao Rui, cumprimentos também a toda a família. Ao Fernando Passos Reizinho, está por aí alguns, não é? Um grande abraço aí ao Reizinho também, bom dia.

Ora, aqui vamos deixar também a nossa saudação para a Dona Adelaide Cunha e marido também, uma saudação já agora para o amigo Filipe Santos. Bom dia. Isabel Silveira, também bom dia aí para casa. Cumprimentos também para toda a família. Bom sábado, obrigado pela preferência em sintonia com a Rádio Afifense. Ana de Ribas, Ponte Lima, beijinhos para a Ana. Um bom dia e agradecemos também, certamente, a sua mensagem, não é? Porque está sempre aí com as suas mensagens para refletir, para pensar, e nós aqui deixamos essa saudação muito especial, é certo? E aproveitamos agora, porque não dizer-lhe que diz assim para hoje, que a ninguém falta paz, saúde e sabedoria, as bênçãos de Jesus e a proteção de Maria. Muito bem, bom dia, beijinhos então a Ana de Ribas. Manuel João, que eu já cumprimentei também por aí, continuação de um bom dia, é claro, e tudo bom. E vamos lá à próxima canção, já sabem que vamos aqui desvendar também o novo projeto musical do Sons do Minho, para já fica este tema também novo, faz parte este. Vamos ao brinde, vá lá, em qualquer festa, que se preze, não é? Sempre com moderação, é claro. Ora bem, nunca extravasar, senão então as ideias são outras.

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2: São 10 horas e 45 minutos.
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Aí está o Kim Barreiros e o Bicho e a Toca. Agora estamos com 48 minutos para além das 10 da manhã, quase a completar esta primeira parte da emissão do AFIF ao sábado. Para lhe lembrar também que, a acontecer hoje, sábado, o Viana Joga Forte continua a transformar a cidade de Viana do Castelo numa grande celebração dos Jogos de Tabuleiro, da partilha e da comunidade. São diversos espaços emblemáticos que recebem atividades gratuitas para todas as idades. Ora, todo mundo pode jogar. A cidade torna-se assim um verdadeiro ponto de encontro, com atividades a decorrer em simultâneo em vários locais. E passo a citar: Estação Viana Shopping, o Navio Hospital Gilianes, o Parque Ecológico Urbano, a Casa dos Nichos, os antigos Passos do Conselho na Praça da República e a sede da Arte Matriz. Isto a acontecer então hoje até às 19, os jogos que se estendem por vários locais na cidade. À noite, a partir das 21h30, na Biblioteca Municipal, será a entrega do passaporte que permitirá participar no sorteio de jogos de tabuleiro. Venha então fazer parte desta atividade para jogar e, já agora, para se entreter. Jogar, conviver e descobrir a cidade através do jogo.

0: Ora, lembramos algumas atividades de âmbito desportivo, certamente de 6 a 7 de junho, 6 e 7, portanto, hoje e amanhã, o Campeonato do Norte de Atletismo, no Estádio Municipal Manuela Machado, está a decorrer neste espaço. A lembrar também, amanhã dia 7, a corrida de carrinhos de rolamentos na Rua dos Marinheiros, conhecidos em Deu Cristo. E já vamos a mais detalhes daqui a mais alguns instantes. Para já, vamos aos compromissos. Voltamos logo a seguir para a segunda parte desta emissão. Continuação de um bom dia, bom sábado. Até já, não saia daí.
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0: São 14 horas.
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Está na hora de mais um ponto de encontro e ficamos muito felizes mesmo por estar desse lado à nossa espera. Sabemos que vai fazer-nos companhia, por isso mesmo, a alegria é mesmo muito grande. Então, seja bem-vindo.

0: Começámos com música nova dos Descendentes, chama-se Carolina.
1: Nego do Borel, Brasil, Davi Carreira.

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1: Ora, já é habitual, nesta hora, neste espaço, termos o Dr. Jorge Cosme para nos falar de hipnose, com temas bem na berra, chamemos-lhe assim. Doutor, seja muito bem-vindo.
3: Olá, Helena Dida, como está? Tudo
1: está
3: bem?
1: Está tudo ótimo. Doutor, hoje vamos para um tema assim um pouco quanto estranho, mas realmente é que anda por aí uma onda de loucura. Cromos do Mundial.
3: Parece que sim, Helena, parece que sim.
1: Isto é o quê? É mesmo loucura? Voltou-se ao passado? Porque antigamente é que havia os cromos para se colecionar e fazer a caderneta toda, não é? Parece que agora voltou.
3: Parece que agora voltou, mas vamos lá ver. Isto dos cromos é uma coisa intergeracional, Helena. Eu, quando era miúdo, também fazia essa coleção de cromos, embora fosse, digamos, numa dimensão diferente, não é? Na minha altura eles davam uns rubiçados em cada cromo, era a maneira, pronto, de a gente os comprar com mais profundidade, digamos. Hoje em dia essas técnicas estão mudadas e estão refinadas. Eu estou apanhado um bocado nisso, não por mim, mas por causa do meu neto, que o meu neto também está a fazer essa coleção de cromos. No fundo, aquilo que nós podemos dizer é que, para além daquilo que são as técnicas de marketing, para poder colocar as pessoas a consumir este tipo de produtos, todas essas técnicas, digamos, são exploradas através de certos e determinados artifícios, vamos falar assim, que é colocarem cromos mais especiais, onde tudo é feito de uma forma muito, muito bem conseguida, muito bem produzida. E o que é que isto acontece? Acontece que as pessoas, com este tipo de atividade, vamos falar assim, é uma atividade que lhes vai libertar certas e determinadas substâncias no cérebro, que são aquelas ligadas ao jogo, ao prazer, à emoção. Nós, por exemplo, dizemos que é dopamina barata. Uhum. E acontece, mas que é assim, de uma forma normal, Helena, está tudo bem, não há nada que se aponte para isso. O problema realmente é quando acontecem...
1: Pesa na carteira.
3: Exatamente, não só pesa na carteira. O problema, digamos, é que, o que é que causa quando, digamos, as crianças ou os adolescentes ou até os adultos não conseguem lidar com a frustração de não acabarem a coleção, de não, enfim, de terem esse tipo de dificuldades e os subterfúgios que eles arranjam muitas vezes, que aí é que está o problema.
1: Está-me a dizer que as pessoas ficam completamente viciadas?
3: Eu não estou a dizer que as pessoas ficam, algumas pessoas ficam.
1: Oh.
3: Vamos lá ver. O princípio disto, do mecanismo em termos do nosso corpo, Helena, é exatamente igual ao mecanismo daquele jogador infiltrado que vai para o casino.
1: Uhum.
3: E que derrete o dinheiro todo e não sai de lá enquanto não tiver feito tudo.
1: Mas esse pode ganhar.
3: Mas agora, aqui também se ganha, Helena, que é a tal dopamina barata, que nós dizemos que é o prazer de ter aquele jogador, de ter aquele cromo especial, e tudo isso, digamos, que é uma envolvente emocional muito grande, que causa um prazer imediato. Quando a pessoa, e depois é o fator da surpresa, quer dizer, tudo isto está desenhado para que o comportamento das pessoas funcione precisamente através do alcançar um prazer imediato, que é o jogador difícil, é o jogador da seleção, é aquilo que ele gosta. No fundo, tudo isso é um jogo de emoção e um jogo de sensações que a pessoa experimenta quando vai comprar as carteirinhas e quando depois vai colocar na caderneta.
1: Está a querer dizer que as pessoas precisam de tratamento?
3: Algumas precisam, porque assim, é indicado, repare, quando a criança, por exemplo, eventualmente reage mal à frustração de não comprar mais cromos. Depende depois como ele reage, não é? Se for de uma forma extremamente agressiva, se eventualmente nós estamos aqui a fazer neste caso cenários, que vá roubar os cromos na loja onde eles se vendem. Quer dizer, há aqui uma data de fatores que podem ser indiciantes de alguma falha já ao nível emocional, que possa ter, digamos, avaliação a um nível já mais terapêutico.
1: Então, está-me a querer dizer que, por exemplo, a hipnose pode ser um tratamento para a cura desta gente assim mais viciada?
3: Pode ser compulsivamente. Pode ser um dos tratamentos, pode haver mais, não é? O psicólogo também pode fazer esse trabalho, o psiquiatra também, mas aquilo que eu gostaria de dizer é que se há esses comportamentos e se os pais veem que a criança tem dificuldade em lidar ou que faz comportamentos abusivos no sentido de alcançar esses cromos, é um sinal de alerta que realmente há qualquer coisa que não está bem e que é preciso corrigir. E claro que a hipnose o pode fazer. Se nós os fazemos em jogadores realmente que têm esse tipo de disfunção, exatamente, e que têm esse tipo de hábitos que é extremamente nocivo, aqui será uma abordagem, se calhar, numa primeira fase até mais fácil, não é? Uhum. E ao mesmo tempo que permite corrigir depois outros aspectos que possam surgir no futuro.
1: Quem diria, não é? Quem diria?
3: É verdade.
1: Uma coisa tão simples pode ter aqui consequências graves, não é?
3: Eu espero bem que não. Aquilo que eu queria dizer, para terminar, era que não há problema nenhum em as crianças gostarem de colecionar cromos, não há problema nenhum dos jovens fazerem esse tipo de comportamento, que é um comportamento quase que cultural, mas certos determinados exageros ao nível do comportamento podem ser sinais que levem os pais a procurarem ajuda para que, em termos futuros, não complique-se ainda mais o comportamento da criança ou do jovem.
1: Ficamos esclarecidos, há que estar alerta, é evidente. A prevenção é a melhor arma. Doutor, para a semana voltamos com outro tema. Boa semana, tudo de bom.
3: Obrigado igualmente, quer para a Helena, quer para todos aqueles que estão neste momento a ouvir. Votos de uma boa semana para todos.
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1: Obrigada pela preferência que dá ao ponto de encontro.

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1: Começa a cheirar a férias, se for o seu caso, há que as aproveitar da melhor forma. É um tempo que passa a correr, por isso mesmo, aproveite, inspire, expire, sorria e viva. A vida é muito curta, não merece lágrimas, não merece tristeza, não, só merece tudo de bom. Andamos por cá para sermos felizes, como diz a canção, não é? Viemos ao mundo para sermos felizes. Eu penso assim, muito em particular, por isso mesmo o sorriso faz parte do meu dia-a-dia. Por vezes não estamos muito, muito bem, mas há que ter pensamento positivo e ter a certeza que melhores dias virão. Afinal, como diz o ditado, não há bem que sempre dure, nem mal que nunca acabe. Ou ao contrário, qualquer coisa assim. Bom, fique connosco, temos ainda muita música para si, temos ainda outras rúbricas, por isso o convite está feito. O melhor é apertar o cinto, acomodar-se e venha daí.

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1: Seja muito bem-vindo a esta segunda parte da Primeira Hora. Se só agora entrou em contacto connosco, ainda está muito a tempo, mas claro, já perdeu alguma coisa boa. Bom, mas o que importa é que está desse lado. Então vamos à música de Bárbara Tinoco, logo a seguir, o Legalmente Falando.

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1: Seja bem-vindo, é a altura de legalidade ou de leis e finanças com a rubrica Legalmente Falando e já com a presença em estúdio do Paulo Lourenço, o nosso jurista. Paulo, pergunta de ouvinte. É possível uma operadora de comunicação reter um número de telemóvel recusando a portabilidade do mesmo, argumentando que há fidelidade de contrato, mesmo o cliente argumentando que tem outra operadora que lhe oferece mais serviços por menor valor mensal, se a cliente for deficiente e tiver baixos recursos económicos, tem mais direitos? Há duas perguntas aqui nesta dúvida do ouvinte, é a fidelização permitirá ou não permitirá portabilidades? Já se sabe que nesta questão da fidelização há sempre um valor que eventualmente o cliente terá de pagar por sair desse período, mas a portabilidade aqui do telefone está dentro desse pacote ou não?
2: Naturalmente são as duas questões que acabaste por tocar. Uma coisa é a portabilidade e, portanto, a operadora não pode recusar fazer o transporte do número para uma outra operadora se essa for a vontade do cliente. Outra coisa completamente diferente é o período de fidelização. Portanto, se houver, na verdade, um período de fidelização, o cliente pode efetivamente ser chamado a ter que indemnizar pelo tempo que falta até concluir o período da fidelização, mas não há nada que dê o direito, digamos assim, à operadora de fazer a retenção do número. Isso não o pode fazer, portanto o nosso cliente poderá eventualmente apresentar queixa na ANACOM, a Autoridade Nacional das Comunicações, porque a atitude da operadora não está em conformidade com a lei. Pode, na verdade, pedir uma indemnização pelo tempo que está em falta, mas não pode reter o número.
1: Quanto à outra pergunta, e a segunda parte da pergunta, se o cliente for deficiente e tiver baixos recursos económicos, tem mais direitos? Aqui a pergunta é não, tem os direitos.
2: Não há mais direitos, tem os mesmos direitos. O que pode acontecer às vezes é haver exatamente mecanismos de proteção social próprios para determinadas pessoas, não é? Agora, no geral, os direitos são os direitos que qualquer pessoa efetivamente tem. Se não houver nenhuma tarifa social, tarifas adaptadas, etc., tem os mesmos direitos que qualquer outra pessoa.
1: Bem, fica o esclarecimento, Paulo, até de hoje 8 dias. Mais uma edição do Legalmente Falando. Ficamos por aqui, voltamos de hoje 8 dias.
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3: Bom dia, boa tarde, boa noite, dependendo onde e quando nos escuta. A emissão online tem destas coisas, não é?

Depois de Anselmo Ralph, Miguel Carmona, Sorriso Escondido. Não esconda o seu sorriso. Ria. É contagiante.

0: tempo para fazermos uma pausa na música para refletirmos.
1: Doces reencontros. Verdadeiramente, vivemos tempos novos sobre a face da Terra. Tempos em que a cada dia nos deparamos com seres especiais reencarnados entre nós. Não importa a raça, a nacionalidade, o credo religioso ou crença alguma. Eles são especiais. Trazem conceitos espiritualizados a respeito da vida, do mundo, do destino final das criaturas de Deus. Contou-nos uma amiga que sua filha, na inocência dos seus 3 anos de idade, certa noite aconchegou-se na cama ao seu lado. Em verdade, toda noite era assim. A menina vinha para sua cama e ali se deitava por alguns minutos antes de se encaminhar para o próprio berço. Nesses momentos, contou-nos a mãe, era que os diálogos sempre interessantes aconteciam. Alguns que a surpreendiam sobremaneira. Era como se aquela criança que trazia o azul do céu em 2 joias brilhantes na face se pusesse a pensar, mergulhando na doçura e na sabedoria de um passado intensamente vivido. Mamãe, antes de eu nascer eu era anjinho? A mãe ficou a imaginar como deveria responder e resolveu adentrar no clima da inocência infantil concordando. E antes de você ser mamãe, onde você morava? Pacientemente, alongando o diálogo, a mãe respondeu que morava com seus pais, avós da pequena. Enriqueceu com detalhes, dizendo da casa grande de janelas azuis, o imenso jardim em outra cidade, bem longe. Mas, mamãe, e antes de você ser filha do vovô e da vovó, você era anjinho como eu, né? Acho que sim, foi a resposta breve daquela jovem, que ficou a cogitar aonde iria parar aquele raciocínio todo. Então a garotinha desatou a falar. Pois é, mamãe, você estava no céu junto comigo. Aí você nasceu e eu fiquei lá. Depois, papai do céu falou para eu escolher minha mamãe. E eu escolhi você. Viu? Agora estamos juntas de novo. A conversa parou. Os olhos da mãe se transformaram em pérolas de luz e 2 lágrimas brilharam, rolando pela face. Ela estreitou seu tesouro junto ao coração. E enquanto a pequena se acomodava para o sono, ela se pôs a pensar. Quantos filósofos se detêm anos a estudar os mistérios da vida que nunca morre, da vida que se repete na Terra, no espaço, em outros mundos. Estudam a doutrina secreta dos hindus, egípcios, gregos, para encontrarem essas verdades que até hoje muitos homens não admitem, considerando simples tolices. No entanto, a sua pequerrucha, na extraordinária sabedoria de um espírito milenar revestido de carne, ali, descontraída e singelamente, sintetizara a trajetória de 2 espíritos que se amam. 2 espíritos que possivelmente estabeleceram laços de afeto há milênios e se propuseram a prosseguir na conquista do progresso, assim, lado a lado. Ora como mãe e filha, ora quem sabe como? O maior sábio que já visitou a Terra ensinou: quem é minha mãe? Quem são meus irmãos? E olhando para os que estavam sentados à roda de si, eis aqui, lhes disse, minha mãe e meus irmãos. Porque o que fizer a vontade de Deus, esse é meu irmão, e minha irmã, e minha mãe. Estabeleceu ali a grande verdade de que todos somos uma grande e só família, a família universal. Vamos estreitando laços, estabelecendo pontes de amor e nos reencontrando aqui, nesta vida, acolá, na espiritualidade e outra vez mais. Pensemos nisso. Quantos reencontros estamos tendo nesta vida?

0: Esta é a Maria que nos trouxe Menina Estás à Janela. Faz parte dos Recante. É um grupo alentejano e que está por aí muito bem posicionado. Assim nos despedimos desta nossa primeira hora, mas não se despeça de nós, porque nós voltaremos daqui a uns minutinhos. Vale a pena ficar connosco, vai ver que vai continuar a gostar. Na segunda hora temos o Dr. Fernando Figueiredo, temos também as Crónicas da Isabel, a Linha da Eco, muita música e a nossa amizade, o nosso carinho por si. Obrigada também por nos mimar com mensagens, com telefonemas. Gostamos imenso, imenso de estar consigo.
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0: são 21 horas.
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2: Boa noite, são 9 horas. É a altura para fazermos a síntese informativa das 9 aqui na antena da Rádio Afifense. Dois a oito dias o folclore marca destaque em Afif. Estamos a falar da 32ª edição do Festival Folclore de Afif. Organizado pelo Rancho de Danças e Cantares da Afif, o Festival de Folclore acontece no Polo Desportivo de Cabanas e vai trazer até a Afif representações de algumas das regiões do nosso país. O festival começa às 9 da noite, é precisamente já de hoje a 8 dias. Os combatentes do ultramar assinalam o Dia de Portugal em Vila Praia da Âncora. A Comissão de Combatentes volta a assinalar o Dia de Portugal esta quarta-feira, que acontece por volta das 11 horas no Nó da Erva Verde em Vila Praia da Âncora e é uma maneira também de homenagear aqueles que tombaram ao serviço da pátria. O programa inicia-se com uma evocação ao Dia de Portugal, o hasteado da bandeira, ao som do hino nacional, e um momento profundo de simbolismo e respeito pela história e pelos valores nacionais. Segue-se a deposição de uma coroa de flores junto ao monumento aos combatentes que tombaram em defesa da pátria. Raízes da África são as danças, a percussão e a raiz africana que está a decorrer em Carreço, na Sociedade de Instrução e Recreio de Carreço. Portanto, ainda há tempo de dar um pulinho por ali, porque as danças, a percussão e as raízes africanas marcam presença até ao dia de amanhã, na Sociedade de Instrução e Recreio de Carreço. Viana do Castelo está a marcar presença até ao dia de amanhã na Turia Expo Galícia, um certame que acontece na Feira Internacional da Galiza, a Banca em Silheda. É o maior parque de exposições do Noroeste Peninsular, integrado no stand da

0: Cidade Regional do Turismo do Porto e Norte de Portugal, o município de Viana do Castelo junta-se assim a outros destinos da região para apresentar uma oferta turística que está disponível a todo o ano. A Festa do Mel já foi dada a conhecer e vai acontecer de 27 a 30 de agosto em São Mamede, na freguesia de Ariosa. O folclore, também as atuações de artistas e as atividades religiosas dão palco, aliás, são precisamente temas que fazem parte desta edição 2026. Uma intervenção de 470 mil euros está a avançar para a limpeza do Rio Coura. Portanto, é uma obra que se efetua entre a Ponte Vila de Mouros e o Cais do Pego, uma intervenção considerada estratégica para a melhoria das condições hidráulicas e ambientais deste importante curso de água que vem até a Caminha. 57 coletividades do Conselho de Viana do Castelo vão ser apoiadas pela Câmara com um valor de 776 mil euros. A proposta foi apresentada na última reunião de Câmara pelo vereador Ricardo Rego e foi aprovada pelo Executivo. A maior fatia do apoio financeiro destina-se a clubes e associações com equipas integradas nos campeonatos nacionais. Também as juntas de freguesia viram-se contempladas com 273 mil euros no âmbito dos apoios destinados à mobilidade, segurança rodoviária, material circulante e também requalificação de equipamentos. A proposta de maior valor, no total de 203 mil euros, destina-se ao programa de apoio às juntas e uniões de freguesia, mobilidade, segurança rodoviária e material circulante, abrangendo 10 freguesias. Sim, é mais um apoio que a Câmara Municipal presta às juntas de freguesia. 3 minutos e meio estão passados das 9 da noite. Só vou recordando que amanhã a Juventude Vila Praia arranca com a primeira de uma série de finais, melhor dizendo assim, que pode levar a que a Juventude Vila Praia seja campeão nacional da terceira divisão. Vai ao Sul, vai precisamente a Grândola. O jogo está marcado para as 6 da tarde. Grândola, Juventude, Vila Praia de Âncora. É assim o primeiro teste da formação de Âncora Praia, melhor dizendo, que pretende, depois de ter sido a vencedora da Zona Norte da 3ª Divisão, quer agora vir a ser campeã. Se gosta de música de câmara, ainda está a tempo, porque às 9h30, na Igreja de Nossa Senhora do Carmo, na cidade de Viana do Castelo, acontece a 3ª temporada do ciclo de música de câmara com o quinteto Dó Maior de 956 de Franz Schubert. É um concerto que vai acontecer em menos de meia hora em Viana do Castelo, na Igreja Nossa Senhora do Carmo. Amanhã, ao Largo do Souto, em São Lourenço da Montaria, recebe a sua habitual feirinha da Montaria, realiza-se sempre ao primeiro domingo de cada mês para a venda dos produtos caseiros. E no desporto, amanhã, acontece o 5º Vertical do Elevador de Santa Luzia. É uma prova nacional e regional organizada pela Associação de Trilhos de Viana, em estreia da colaboração com a Federação de Campismo e Montanhismo de Portugal. A prova está inserida no Troféu Nacional de Sky Sprint e no Campeonato Nacional da Juventude e trata-se de uma organização da Associação de Trilhos de Viana do Castelo. E amanhã também em Deu Cristo vai estar em evidência às 3 da tarde os carrinhos de rolamentos de Deu Cristo, portanto é uma prova onde os carrinhos de rolamentos vão estar, portanto, em destaque. 5 minutos e meio, passam agora das 9 da noite, agora sim, finalizamos este bloco de notícias. Para si que nos acompanhou já sabe que estas e outras notícias estão em atualização permanente em notícias em radiofifense.pt. Agora sim, continuação de boa noite, bom fim de semana. Encontramos amanhã às 9 da manhã para atualizar as notícias da nossa região.
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0: 10 horas e 47 minutos.
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